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2: 9-6.

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4: 933.

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1: 10 e 6.
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6: Dali, turma, Upgrade chegando dentro do seu radinho. Mais um fim de semana de rolê, jogos da Copa. A gente tá em farra, né? E aí, turma, tudo bem por aí? Tudo jóia? Tranquilidade? Aqui é Rodrigo Campos, hein? Dentro do seu radinho. Bora lá começar o esquenta do rolê naquele modelão. Hoje eu vou tocar Sia, Regard, Teddy Swims. Vai ter Beyoncé pra abrir os trabalhos. Tem Walked Away, é o som do David Guetta com Hype Town.

0: E aqui no nosso upgrade, do it, do it. Antes, Sia, David Guetta, Beautiful People. Teve Terry Swims, Lose Control. Bora continuar perdendo controle no esquenta da baladinha. Já vou tocar Duke Dumont, Georgia Smith. Vai ter a Loki, Mojo e muito mais.
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4: 10:37.
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7: Estamos de volta com o Upgrade. Bora, turma. É Rodrigo Campos na voz e dentro do seu radinho. E aí, vamos, né?

0: Grade Kungs, This Girl, Mojo, eu toquei Lady, um super clássico. Teve Tiesto, Tate McRae com um remix de Joe Corey. Essa música é demais, hein? 1035. Bom, é o seguinte, já eu vou voltar pra continuar o nosso upgrade, porque o esquenta da balada tá on fire. O roteador tá ligadaço aqui, hein? Online roteando. Segura aí que eu já volto. Daqui a pouco a gente vai curtir Taylor Swift, Steve Tozzi, Calvin Harris, Medusa e muito mais.
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13: 11:08.
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16: Estamos de volta com o nosso Upgrade para continuar o esquenta da baladinha no final de semana. Tamo on, né? Aqui é Rodrigo Campos e agora tem Lucas e Steve. What about

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10: 11:38.
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13: Tamo de volta, turma. Upgrade, saideira. Aumenta o volume e bora curtir como se não houvesse amanhã. Cuidado com a ressaca, tá? Porque o amanhã vem.

0: acabou. É isso, né? Esquentou pro rolê, vamos nessa? Eu sou Rodrigo Campos e a semana que vem eu volto com mais upgrade. Juízo! Se for dar um rolezão naquele modelo, me chama. Se for viajar pros Estados Unidos ver a Copa, me chama também. Tchau, gente. Semana que vem é nóis.
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1: 5:33.
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8: 6 e 9.

Tá domingo gostoso, bom dia! A partir de agora tem o pé no barro, a partir de agora é o pezinho ali na saudade. Eu, Luciano Leão, vou com você hoje, dia 21 de junho. Hoje é o dia mundial do skate, um abração aí a você, skatista, e também hoje começa o inverno aqui no Brasil, hein? Já deu até um friozinho só de falar, né? Fala a verdade. Olha, aqui no pé no barro de hoje, nós vamos ter João Paulo e Daniel, nós vamos ter também Mato Grosso e Matias, e pra começar, vamos de Duduca e

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3: Um detalhe que pode ter passado despercebido para muita gente nas estreias de Uruguai e Egito na Copa do Mundo virou assunto nos bastidores do torneio. As estrelas nas camisas das seleções. Às vésperas do Mundial, a FIFA exigiu que o Egito retirasse as 7 estrelas que exibia acima do escudo. Elas representavam os títulos da Copa Africana de Nações, competição da qual os egípcios são os maiores campeões. A regra da FIFA é clara. Em Copas do Mundo, apenas títulos mundiais reconhecidos pela entidade podem ser representados por estrelas no uniforme. Mas até então, por que o Uruguai continua usando 4 estrelas? A resposta está na história. Duas delas representam as Copas do Mundo de 1930 e 1950. As outras duas fazem referência aos ouros olímpicos de 1924 e 1928, conquistados antes mesmo da criação da Copa do Mundo. Naquela época, o torneio olímpico era considerado o maior evento do futebol internacional. Por isso, a FIFA reconhece essas conquistas e autoriza o Uruguai a manter as 4 estrelas no escudo. Resultado, o Egito entrou em campo sem suas 7 estrelas africanas, enquanto o Uruguai segue exibindo suas 4 marcas históricas em uma das maiores curiosidades desta Copa do Mundo. Por aqui, Cido Gameiro. E a qualquer momento, mais torcida Brasil na Copa. A América é nossa.
4: De volta a qualquer momento. 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
3: 6:38.
4: E a saudade continua. Aqui no Pé no Barro tem Marciano.

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5: 74.
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0: Que moda boa. Obrigado, obrigado, meu irmão.
1: Obrigado,
0: meu Deus abençoe sua carreira, junto. Tá?
1: Obrigado. Deus abençoe vocês. Viu, meus irmãos?
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4: 7:34.
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0: A gente pode contar até 3, pode contar até 1000. Nunca vamos esquecer o carinho de vocês nessa noite. Obrigado.
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2: Cheia de graça, o Senhor é convosco. Bendita sois vós entre as mulheres, e bendito é o fruto do vosso ventre, Jesus. Santa Maria, Mãe de Deus, rogai por nós, pecadores, agora e na hora de nossa morte. Amém. Ave Maria, cheia de graça, o Senhor é convosco. Bendita sois vós entre as mulheres, e bendito é o fruto do vosso ventre, Jesus. Santa Maria, Mãe de Deus, rogai por nós, pecadores, agora e na hora de nossa morte. Amém. Glória ao Pai, ao Filho e ao Espírito Santo.
3: Como era no princípio, agora e sempre. Amém.
2: Ó meu bom Jesus, perdoai-nos, livrai-nos do fogo do inferno, levai as almas todas para o céu e socorrei principalmente as que mais precisarem da vossa misericórdia. Nossa Senhora de Fátima,
4: rogai por nós.
2: São José,
4: rogai por nós.
2: Queridos irmãos e irmãs, neste momento colocamos as nossas intenções e vamos unir com essas que estão aqui, aquela que cada um de nós trazemos no nosso coração. Os nossos visitantes sintam-se acolhidos em nossa casa. Os nossos irmãos que nos acompanham pela Rádio Metropolitana FM, um bom dia. Pelos nossos irmãos falecidos, 9 meses de falecimento de Márcio Henrique Marx. Pela alma de Dalva Madalena de Lima, João Cláudio Kepper, pela família Batista e Henrique. Pela alma de João Ferreira Neto, 17 anos de falecimento, João Ferrari Neto. E pela alma de Delir Casino Ferrari, 23 anos de falecimento. Pedimos também pela saúde de Kimber Vitória Giovana Vaz. Pelo falecimento de Vilma Gutierrez Farinazzi, faleceu no dia de hoje. 22º domingo do tempo comum. Não temos motivo para temer, pois estamos certos que o olhar divino se dirige a nós com grande amor. A liturgia nos convida a depositar toda a confiança em Deus diante da provação, conforme nossa vida em Jesus Cristo Supremo. Os medos que nos rodeia nos deixará. Encorajamos na presença amorosa do Espírito Santo, que nos faz testemunha do Senhor. Ficamos em pé para iniciar esta santa celebração. Todos nós aqui juntos cantemos com muita alegria.

0: Bom dia.
1: Bom dia. Bom dia.
0: Paz e bem.
2: Paz e bem.
0: Que bom, meu irmão, minha irmã, nós nos reunirmos nesta manhã para celebrarmos esta Eucaristia. Convido você a olhar para o altar e, no silêncio do teu coração, fazer o teu pedido, tua intenção, que você gostaria nesta manhã de colocar no altar do Senhor. Você também que nos acompanha pela rádio, faça nesse momento o teu pedido, a tua intenção. Em nome do Pai, e do Filho, e do Espírito Santo.
1: Amém.
0: A graça de nosso Senhor Jesus Cristo, o amor do Pai, e a comunhão do Divino Espírito Santo esteja convosco.
3: Bendito seja Deus que nos reuniu no amor de Cristo.
0: E para que nós possamos celebrar bem esta Eucaristia, vamos no recolhimento do nosso coração fazermos o nosso exame de consciência para pedirmos perdão de nossas faltas, de nossos erros. No silêncio, façamos o nosso exame de consciência. Peçamos o perdão cantando.

0: Deus Todo-Poderoso, tenha compaixão de nós, perdoe os nossos pecados e nos conduza à vida eterna.
1: Amém.
0: E com alegria, louvemos o nosso Deus cantando.

0: Oremos. Concedei-nos, Senhor, a graça de sempre temer e amar vosso santo nome, pois nunca cessais de conduzir os que firmais solidamente no vosso amor. Por nosso Senhor Jesus Cristo, vosso Filho, que é Deus, e convosco vive e reina na unidade do Espírito Santo por todos os séculos dos séculos. Amém.
1: Ouçamos com atenção a palavra do Senhor.
2: Leitura do livro do profeta Jeremias. Jeremias disse: eu ouvi as injúrias de tantos homens e os vi espalhando o medo em redor. Denunciemo-lo. Todos os amigos observam minhas falhas. Talvez ele cometa um engano e nós poderemos apanhá-lo e desforrar-nos de ele. Mas o Senhor está ao meu lado, como forte guerreiro. Por isso, os que me perseguem cairão vencidos. Por não terem dito êxito, eles se cobrirão de vergonha. Eterna infâmia que nunca se apaga. Ó Senhor dos exércitos, que provas o homem justo e vês o sentimento do coração, rogo-te, faças ver tua vingança sobre eles, pois eu te declarei a minha causa. Cantai ao Senhor, louvai ao Senhor, pois ele salvou a vida de um pobre homem das mãos dos maus. Palavra do Senhor.
3: Graças a Deus.

0: Por vossa causa é que sofri tantos insultos, e o meu rosto se cobriu de confusão. Eu me tornei como um estranho para meus irmãos, como estrangeiro para os filhos de minha mãe, pois meu zelo e meu amor por vossa casa me devoram como fogo abrasador.
1: Ah,

Por isso elevo para vós meu coração. Nesse tempo favorável, Senhor Deus, respondei-me pelo vosso imenso amor, pela vossa salvação que nunca falha. Senhor, ouvi-me, pois suave é sua graça. Ponde os olhos onde em mim com grande amor.

Humildes, vede isto e alegrai-vos. O vosso coração reviverá. Se procurardes o Senhor continuamente, pois nosso Deus atende à prece dos seus pobres e não despreza o clamor dos seus cativos. Que céus e terras glorifiquem o Senhor, com o mar e todo o ser que nele vive.

0: Leitura da carta de São Paulo aos Romanos. Irmãos, o pecado entrou no mundo por um só homem. Através do pecado entrou a morte. E a morte passou para todos os homens, porque todos pecaram. Na realidade, antes de ser dada a lei, já havia pecado no mundo. Mas o pecado não pode ser imputado quando não há lei. No entanto, a morte reinou desde Adão até Moisés, mesmo sobre os que não pecaram como Adão, o qual era a figura provisória daquele que devia vir. Mas isso não quer dizer que o dom da graça de Deus seja comparável à falta de Adão. A transgressão de um só levou a multidão à morte, mas foi de modo bem superior que a graça de Deus, ou seja, o dom gratuito, concedido através de um só homem, Jesus Cristo, se derramou em abundância sobre todos. Palavra do Senhor.
1: Graças a Deus.
2: Aclamemos o Santo Evangelho cantando.

0: O Senhor esteja convosco.
1: Ele está no meio de nós.
0: Proclamação do Evangelho de Jesus Cristo, segundo Mateus.
1: Glória a vós, Senhor.
0: Naquele tempo, disse Jesus a seus apóstolos: não tenhais medo dos homens, pois nada há de encoberto que não seja revelado, e nada há de escondido que não seja conhecido. O que vos digo na escuridão, dizei-o à luz do dia. O que escutais ao pé do ouvido, proclamai-o sobre os telhados. Não tenhais medo daqueles que matam o corpo, mas não podem matar a alma. Pelo contrário, temei aquele que pode destruir a alma e o corpo no inferno. Não se vendem dois pardais por algumas moedas? No entanto, nenhum deles cai no chão sem o consentimento do vosso Pai. Quanto a vós, até os cabelos da cabeça estão todos contados. Não tenhais medo. Vós valeis mais do que muitos pardais. Portanto, todo aquele que se declarar a meu favor diante dos homens, também eu me declararei em favor dele diante de meu Pai, que está nos céus. Aquele, porém, que me negar diante dos homens, também eu o negarei diante do meu Pai, que está nos céus. Palavra da salvação.
1: Glória a vós, Senhor.
0: Podemos sentar um pouquinho. Muito bem, meus queridos, nós estamos celebrando neste final de semana o 12º domingo do tempo comum, e a liturgia nos mostra toda esta preocupação de Deus em ver em socorro do ser humano, para resgatar o ser humano e colocá-lo novamente numa condição de intimidade com o Pai. E para isso, o ser humano, ele precisa se reconhecer que necessita da graça e da ação de Deus para que ele possa fazer essa experiência para viver plenamente a sua vida. Na segunda leitura hoje, Paulo escreve à comunidade de Roma e diz para nós que por um homem entra o pecado. O pecado reina a partir da desobediência de Adão. Mas pela obediência de um homem vem a salvação. Então Deus não esqueceu do ser humano. Deus olha para ele com misericórdia e com amor e desce para recolocá-lo novamente nessa dimensão de filhos. E mesmo o ser humano, passando entre as suas dificuldades, ele precisa manter-se em pé, como nós ouvimos na primeira leitura. Quando este autor convida Israel para manter-se firmes, mesmo quando as pessoas vão levantando falso testemunho, vão querendo nos derrubar, mas nós sabemos aonde nós colocamos a nossa confiança. E quando nós sabemos aonde colocamos a nossa fé, a nossa confiança, nada vai nos derrubar, nada vai nos tirar deste caminho, porque nós sabemos o caminho que nós devemos percorrer para chegar à salvação. Porém, nessa caminhada, muitas vezes nós sentimos o medo ou a dúvida: será que estamos no caminho certo? Ou a gente deixa o medo tomar conta de nós e aí a gente se engessa e não dá os passos necessários para nos tornarmos bons discípulos do Senhor. Porém, Mateus, no evangelho de hoje, várias vezes ele usou esta expressão: não tenhais medo, não tenhais medo. Por quê? Porque aquele que nos chamou à vida, aquele que nos chamou para uma missão, ele não vai nos abandonar. Ele vai estar com aquele que o chamou. E aquele que respondeu o chamado não precisa ter medo, porque o Espírito Santo vai iluminar a mente, o coração das pessoas para darem a resposta certa, para dar o seu testemunho autêntico na vivência do seu batismo. Aí caberia bem aquela pergunta que eu faço sempre, né? Vocês querem ir para o céu ou não? Vixe, o frio está tomando conta, né? Vocês querem ir para o céu ou não? Muito bem. Querer ir para o céu, todo mundo quer, né? Então vamos lá. Mas aí nós nos perguntamos: eu estou dando o testemunho de Jesus? Eu estou falando dele? E o falar não é simplesmente dizer lá no meu grupinho que eu participo, na minha pastoral que eu vivo, não. Ou aqui na igreja, aqui é fácil. Nós devemos ser as testemunhas de Jesus lá no meu trabalho, na minha fábrica, no meu escritório, na minha escola e tal. Aonde eu me encontrar, eu não posso ter medo e nem vergonha de falar de Jesus. Ele termina o evangelho de hoje dizendo assim: se você tiver vergonha de falar de mim diante dos homens, eu também vou ter vergonha de falar de você diante do meu Pai. E depois que nós estivermos lá do outro lado, e tomara Deus que a gente esteja do lado de Jesus, né? Aí nós não temos mais como voltar para falar de Jesus. E aí a nossa missão é hoje. No mundo em que nós estamos, nós somos chamados a anunciar o quê? O amor, a fraternidade, o perdão, essa harmonia, sermos caridosos, sermos misericordiosos, falar deste perdão de Deus que envolve todo ser humano, ou seja, não ter vergonha de chegar amanhã e dizer para as pessoas que você encontrar pelo caminho: nossa, ontem eu fui à missa e lá o evangelho dizia que eu precisava anunciar o Cristo, a exemplo de Francisco, o Cristo pobre, humilde e crucificado. É esse Cristo que nós devemos dar o testemunho. Portanto, meu querido, fique tranquilos, hein? Se você não falar de Jesus aqui na terra, ele não vai falar de nós para o Pai. E aí a gente quer ir para o céu, não quer? Quero ir para o céu, mas não quero anunciar Jesus aqui. Se eu tenho vergonha de Jesus aqui, como que eu vou querer encontrar com ele lá no céu depois? Então essa é a nossa oportunidade de falar de Jesus para a humanidade de hoje. Portanto, meus queridos, que a liturgia desse 12º domingo nos leve a gente a pensar, primeiro, como que está a tua fé? Uma fé madura, que mesmo que as pessoas armem ciladas para nós ou tal, mas nós colocamos a confiança em Deus. Segundo, pela obediência de Jesus, reina a graça sobre nós. Ou seja, a nossa salvação já está garantida. Mas não é pelo fato de sabermos que a nossa salvação já está garantida que me dá o direito de ficar de braços cruzados. Eu preciso ser merecedor desta graça. E terceiro, não tenhamos medo de falar de Jesus. Não tenhamos medo. Que sejamos discípulos convincentes, que sejamos discípulos ali, ó, maduros na fé, que nada nos impede de falar de Cristo para o mundo de hoje. Que Maria, nossa mãe, nos ajude nesta caminhada. Creio em Deus Pai Todo-Poderoso.

0: Santa Igreja Católica, na comunhão dos santos, na remissão dos pecados, na ressurreição da carne, na vida eterna. Amém. E com amor e confiança, vamos elevar a Deus as nossas preces.
1: Para que a Igreja viva e testemunhe a vossa força do bem, sempre muito superior ao império da iniquidade, rezemos.
0: Senhor, escutai a nossa prece.
1: Para que a fé em nossa providência nos encoraje a proclamar sobre os telhados vossa verdade, que nos pode trazer até a morte física, mas jamais nos destruir a alma e o corpo no inferno, rezemos.
0: Senhor, escutai nossa prece.
1: Para que vos experimentos como Pai cuidadoso, que tem contados até os cabelos de nossas cabeças, rezemos.
0: Senhor, escutai nossa prece. E agora, no silêncio do teu coração, faça também a tua prece particular. Você também que nos acompanha pela rádio, faça tua prece particular. Pela tua prece, rezemos ao Senhor.
2: Senhor, escutai a nossa prece.
0: Tudo isso vos pedimos ao Pai, por Jesus Cristo, vosso Filho, na unidade do Espírito Santo.
3: Amém.
0: Agora nosso canto em preparação às oferendas. Convido você a deixar o teu banco, vir até à frente, trazendo a tua oferta material e espiritual, enquanto cantamos.

0: Orai, irmãos e irmãs, para que o meu e o vosso sacrifício seja aceito por Deus Pai Todo-Poderoso.
1: Receba o Senhor por tuas mãos este sacrifício.

0: para a glória do seu nome, para nosso bem e de toda a sua santa igreja.
1: Acolhei, Senhor, nós vos pedimos este sacrifício de louvor e de reconciliação, e fazei que por ele purificados vos ofereçamos o afeto de um coração que vos agrade. Por Cristo nosso Senhor.
2: Amém.
1: O Senhor esteja convosco.
2: Ele está no meio de nós.
1: Corações ao alto.
2: O nosso coração está em Deus.
1: Demos graças ao Senhor nosso Deus.
2: É o nosso dever e nossa salvação.
1: É justo e nos faz todos ser mais santos, louvar a vós, ó Pai, no mundo inteiro, de dia e de noite, agradecendo com Cristo, vosso Filho, nosso irmão. É ele o sacerdote verdadeiro, que sempre se oferece por nós todos, mandando que se faça a mesma coisa que fez naquela ceia derradeira. Por isso, aqui estamos reunidos, louvando e agradecendo com alegria, juntando nossa voz à voz dos anjos e dos santos todos para cantarmos.

0: Ó Pai, vós que sempre quisestes ficar muito perto de nós, vivendo conosco no Cristo, falando conosco por Ele, mandai o vosso Espírito Santo, a fim de que as nossas ofertas se mudem no corpo e no sangue de nosso Senhor Jesus Cristo.
1: Mandai o vosso Espírito Santo.
0: Na noite em que ia ser entregue, ceando com seus apóstolos, Jesus tomou o pão em suas mãos, olhou para o céu e vos deu graças. Partiu o pão e o entregou a seus discípulos, dizendo: tomai todos e comei, isto é o meu corpo, que será entregue por vós.

Do mesmo modo, no fim da ceia, tomou o cálice em suas mãos, deu-vos graças novamente e o entregou a seus discípulos, dizendo: Tomai todos e bebei. Este é o cálice do meu sangue, o sangue da nova e eterna aliança, que será derramado por vós e por todos para a remissão dos pecados. Fazei isto em memória de mim.

0: Tudo isto é mistério da fé.
1: Toda vez que comemos deste pão e bebemos deste vinho,
0: recordamos a paixão de Jesus Cristo e ficamos esperando sua vinda. Recordamos, ó Pai, neste momento, a paixão de Jesus nosso Senhor, sua ressurreição e ascensão. Nós queremos a vós oferecer este pão que alimenta e que dá vida, este vinho que nos salva e dá coragem.
1: Mande, Senhor, a nossa oferta.
0: E quando recebermos pão e vinho, corpo e sangue dele oferecidos, o Espírito nos una num só corpo, para sermos um só povo em seu amor.
2: O Espírito nos una num só corpo.
0: Protegei vossa igreja que caminha nas estradas do mundo rumo ao céu, cada dia renovando a esperança de chegar junto a vós na vossa paz.
2: Caminhamos na estrada de Jesus.
0: Dai ao vosso servo, o Papa Leão, ser bem firme na fé e na caridade, e a João, que é bispo desta igreja, muita luz para guiar o vosso povo.
2: Lembrai-vos, ó Pai, da vossa igreja.
0: Esperamos entrar na vida eterna com Maria, Mãe de Deus e da igreja, os apóstolos e todos os santos que na vida souberam amar Cristo e seus irmãos.
2: Esperamos entrar na vida eterna.
0: Abre as portas da misericórdia aos que chamastes para outra vida. Silêncio do teu coração, pense no teu ente querido. Acolhei-os junto a vós, bem felizes, no reino que para todos preparastes.
2: A todos dai a luz que não se apaga.
0: E a todos nós, aqui reunidos, que somos povo santo e pecador, dai-nos a graça de participar do vosso reino, que também é nosso. Por Cristo, com Cristo e em Cristo, a vós, Deus Pai Todo-Poderoso, na unidade do Espírito Santo, toda honra e toda glória, por todos os séculos dos séculos.
2: Amém. Amém.
0: Somos chamados filhos de Deus, realmente o somos, por isso podemos rezar confiantes. Pai nosso, que estais nos céus, santificado seja vosso nome.
2: Venha a
0: nós o vosso reino. Seja feita a vossa vontade, assim na terra como no céu. O pão nosso de cada dia nos dai hoje. Perdoai-nos as nossas ofensas, assim como nós perdoamos a quem nos tem ofendido. E não nos deixeis cair em tentação, mas livrai-nos do mal. Livrai-nos de todos os males, ó Pai, dai-nos hoje a vossa paz. Ajudados pela vossa misericórdia, sejamos sempre livres do pecado e protegidos de todos os perigos, enquanto aguardamos a feliz esperança e a vinda do nosso Salvador, Jesus Cristo.
2: Vós que é o reino, o poder e a glória para sempre.
0: Senhor Jesus Cristo, dissestes aos vossos apóstolos: eu vos deixo a paz, eu vos dou a minha paz. Não olheis os nossos pecados, mas a fé que anima a vossa igreja. Dai-lhe segundo o vosso desejo a paz e a unidade. Vós que sois Deus, com o Pai e o Espírito Santo.
2: Amém.
0: A paz do Senhor esteja sempre convosco.
2: O amor de Cristo nos uniu.

mas quem come a minha carne e bebe o meu sangue permanece em mim e eu nele, de Jesus. Eis o Cordeiro de Deus que tira o pecado do mundo. Senhor, eu não sou digno de que entreis em minha morada, mas dizei uma palavra e serei salvo.

0: Oremos. Renovados pelo alimento do precioso corpo e sangue do vosso Filho, imploramos vossa misericórdia, Senhor. Dai-nos receber um dia, resgatados para sempre, a salvação que celebramos fielmente. Por Cristo nosso Senhor.
1: Amém.
0: Podemos sentar para os famosos avisos, né? Então nós estamos convidando as crianças a partir dos 7 anos que queiram ser coroinha igual essa mocinha bonita ali de vermelhinho, né? Então as crianças a partir dos 7 anos que queiram ser coroinha, é só falar com essa menina aqui, ó, pode ficar de pé aí, ó. Essa mocinha aqui, ó, é, né? Isso, depois você me paga depois, né? Pela mocinha, né? É só falar com ela, deixar o nome, tudo certinho, que logo, logo nós vamos ter as formações. Então, as crianças, a partir dos 7 anos, que queiram ser coroinhas, papai, mamãe, incentivem. Para que nós tenhamos aí, ó, o nosso presbitério bem bonito de crianças ali, ó, os nossos vermelhinhos aqui. Beleza? O Conselho Municipal de Saúde, juntamente com a Secretaria Municipal de Saúde, convida toda a população e as autoridades para participar da 13ª Conferência Municipal de Saúde, com o tema Saúde para Todos, construindo um SUS mais acessível, resolutivo e humanizado. Que dia? No dia 3/7, né, no local Lions Club, na Avenida Brasil, 1834, iniciando às 8 horas da manhã. Então, todos que puderem participar, vão lá, gente, para a gente dar a nossa contribuição, né? Dia 3/7, né, lá no Lions Club, a partir das 8 horas da manhã. Do dia 24, 25 e 26, teremos aqui às 15 horas a missa em honra ao Sagrado Coração de Jesus. Então, todos estão convidados a participar. E todas as quartas-feiras, às 17h30, teremos o Terço das Crianças. Então, todas as crianças estão convidadas a participar. E nesse domingo, nesse final de semana, nós celebramos e rezamos pelos nossos dizimistas. Então, agradecer a cada um de vocês, queridos irmãos, que com o seu dízimo nos ajuda a manter a nossa igreja, a nossa paróquia, nas suas manutenções, né? No próximo final de semana, nós vamos ter aí a prestação de contas de toda a entrada e saídas do nosso dízimo, de todo aquilo que nós arrecadamos aqui. Então, nosso muito obrigado. Deus abençoe. O Senhor esteja convosco.
2: Ele está no meio de nós.
0: O Senhor vos abençoe e vos guarde.
2: Amém.
0: Mostre-vos a sua face e tenha misericórdia de vós.
2: Amém.
0: Volva para vós o seu rosto e vos dê a paz.
2: Amém.
0: Abençoe-vos o Deus Todo-Poderoso, Pai, Filho e Espírito Santo.
2: Amém.
0: Que tenha um ótimo domingo, uma excelente semana de trabalho. Vamos em paz e o Senhor vos acompanhe.
2: Graças a Deus.
0: Paz e bem.
2: Paz e bem.
0: E cantando bonito, vamos lá.

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aí, como é que tá você nesse final de semana? O clima aqui é muito melhor, é muito mais gostoso. Eu sou o Luciano Leão e agora tem a hora do peão. E aqui fica muito melhor porque ele tá com a gente, Torinho! Ô menino touro, vem pra cá, vem comigo, Torinho! Eu quero você pulando, quero você dançando com a gente. Torinho, hora do peão é o povo pulando, não é? Hoje, alegria com quem aqui? Kleber e Cauã, bom. Cristiano Araújo. Você tá terrível, né, Torinho? Jads e Jadson também, Torinho? Tá bom demais.

0: alegria que a gente tem por aqui, né, Torinho? Porque esse povo é muito bonito. Esse povo é muito animado. Aí não tem como a gente não se animar também, né? Ô, Torinho, Henrique e Juliano, você promete? Que modo rodeio? Ah, se eu quero, Torinho. Ah, se eu quero.
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6: Messi segue escrevendo capítulos históricos na Copa do Mundo. Na estreia da Argentina contra a Argélia, o camisa 10 marcou os 3 gols da vitória por 3-0 e alcançou um feito que parecia impossível há alguns anos. Com o hat-trick, Messi chega a 16 gols em Copas do Mundo e igualou o alemão Miroslav Klose como o maior artilheiro da história dos mundiais. E não parou por aí. Aos 38 anos, o argentino também se tornou o jogador mais velho a marcar 3 gols em uma partida de Copa do Mundo. Agora, Messi e Klose dividem o topo da artilharia histórica com Ronaldo Fenômeno logo atrás com 15 gols. Em sua sexta e última Copa, Messi mostra que ainda tem fôlego para bater mais recordes e continuar fazendo história com a camisa da Argentina. Cido Gameiro e o Torcida Brasil na Copa. 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
8: 10:04.
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0: música, muita alegria. Completamos 60 minutos. Marca aí, Torinho, tem mais 60. Vai escolhendo a próxima hora. Vai programando que já já nós volta.
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4: 10:32.
5: Aqui é pra lá de boa, é a festa da hora do peão. Eu, Luciano Leão, com esse Toninho danado aqui, Toninho bonito. Toninho, mais uma hora. Vamos abrir já com música boa? Vamos de Pedro, Paulo e Alex.
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0: ano escondendo o ouro.
1: Vá, que a gente não esconde o ouro não, viu? Músicas no coração. Aqui a gente mostra só as melhores.

0: que faz o povo ferver, né, Toninho? Faz o povo pular? A gente tem aqui, claro que a gente tem. Ó, vai ter daqui a pouquinho, Toninho me falou, cochicha aqui, Toninho. Modo rodeio também, né, Toninho? Bicho, só tem modão, rapaz.
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0: quê? Tivemos Mbappé fazendo gol, teve. Messi fazendo gol, estreia de Cristiano Ronaldo e o Brasil, o que que teve?
1: Teve.
0: Neymar metendo filho, gente.
1: O quê? É verdade.
0: Pois é, Neymar anunciou aí que a esposa dele, Bruna Biancardi, tá grávida pela terceira vez, né?
1: Olha aí, mais um no Neymarzão,
0: pois
1: hein?
0: É, mais uma, porque vai ser uma menina.
1: Ah, vai ser uma menina.
0: Vai ser uma menina. É o quinto filho, né, do Neymar já. Eita, o menino
1: de uma geração,
0: tá, né?
1: Quinto que filho beleza. De uma geração de não, filhos.
0: E ele ainda brincou que se depender dezembro do ano que vem tem mais um.
1: Olha aí, ó.
0: Quem tem dinheiro é outra coisa, né? Pode encher a casa.
1: Não tem que se preocupar com nada. Casas de 400, 500 metros.
0: Pois é.
1: Um monte de...
0: Ai,
1: de
0: a fralda tá cara, quem mais não se importa.
1: Ah, você acha que vai preocupar, né? Legal, muita saúde pra Pinguinho que tá vindo aí.
0: É isso aí.
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10: 11:04.

Matheus, Henrique, Juliano, chonei. Agora eu quero aquela que faz tempo que você não ouve. Tá louco, isso aqui é um hino da música sertaneja. Chegando Roberta Miranda, vá com Deus.

0: Morinho, por aqui a gente tá fechando. Tamo encerrando a hora do peão, né, rapaz? Mas foi uma delícia, não foi, não? Tamo indo nessa, mas prometendo voltar amanhã. Você volta, Torinho? Amanhã, ó. Mesmo horário, o povo tá esperando, hein? Gente, um beijão, ótimo final de semana e continua por aqui. Vem cada coisa boa. Ou se vem, né, Toninho?
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0: Em meio à emoção da estreia da Inglaterra na Copa do Mundo, um detalhe fora das quatro linhas acabou virando assunto. O técnico Thomas Tuchel fez um pedido inusitado à FIFA após a vitória por 4-2 sobre a Croácia. Segundo o comandante inglês, o momento da execução do hino nacional foi prejudicado pela posição dos fotógrafos ao redor do gramado. Tuchel disse que não conseguiu ver os seus jogadores durante a cerimônia e pediu que a FIFA reveja o posicionamento dos profissionais nas próximas partidas. Mas se antes da bola rolar houve reclamação, dentro de campo o treinador saiu satisfeito. A Inglaterra venceu a Croácia com 2 gols de Kane. Bellingham e Rashford também marcaram. Com os 3 pontos garantidos, os ingleses voltam a campo no dia 23 de junho contra a Gana, de olho na classificação para a próxima fase. Eu sou Cido Gameiro e a qualquer momento tem Torcida Brasil na Copa. 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
4: 11:32.

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1: Está começando mais um SPC, samba, pagode e churrasco na rádio que você curte. Eu sou Cido Gameiro e vou trazer para você aqui a partir de agora a melhor trilha sonora pro seu fim de semana. É isso aí, abrimos os nossos caminhos com classe, muito sentimento, e a gente vai direto com a maior máquina de hits do nosso pagode. Solta o som aí que lá vem Raça Negra cantando Quando Te Encontrei. Vem com a gente.

emocionante Coisa de Pele. Isso não é apenas música, família, é manifesto de orgulho, ancestralidade e amor pela nossa cultura. Que privilégio ter o poeta do samba por aqui. E agora, mantendo o balanço fino no seu rádio, vamos desembarcar nos anos 2000 com o grupo Nuance, trazendo sucesso É Bobagem. Sente só o swing.

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0: É coisa boa demais, viu? O Grupo Moleque Travesso quebrando tudo e fechando o nosso primeiro bloco com chave de ouro. Então segura aí que o SPC faz aquela pausa rápida. Fica aí porque no segundo bloco tem Tiaguinho, tem Inimigos HP, a herança do fundo do quintal e aquela cilada maravilhosa do molejo. Não sai daí que eu volto no instante.
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0: E pra gente fechar o conta tudo desse domingão, o que que a gente tem agora, Kel?
3: Tem a última requentada do dia. Bora lá falar de Ana Castela, né, gente?
0: Ana Castela?
3: Ana Castela bombou essa semana.
0: Verdade.
3: Mas eu fico mais interessada em falar que Ana Castela vai estrelar uma novelinha vertical pela Globoplay.
0: Olha, coisa muito boa, legal, né? Esse material que tá chegando aí, hein?
3: Pois é, ela deu tão certo com a participação dela na novela Coração Acelerado, ela começou a fazer várias pontas ali, que decidiram fazer uma novelinha vertical derivada da novela Coração Acelerado, contando com a participação do ator André Luiz Frambach, que tá fazendo um par romântico com ela. E dessa vez, chamaram até Suzana Vieira pra participar.
0: Meu, que peso, hein?
3: Elencar.

0: musical promete. A Globo tá investindo bastante nesse formato pra poder ganhar a galera das redes, né?
1: Verdade, galera que fica só no celularzinho celular, ali e tal, vai acompanhando.
0: Verdade.
1: Muito, é muito sucesso pra ela também, viu?
0: Maravilhosa. Ela manda bem, viu? Ela manda bem demais.
1: Ela canta em todas as áreas,
0: ela,
1: né?
0: Ela canta e encanta, né, Cido?
1: É aquela que a gente não pode falar de dedo podre.
0: Verdade.
1: Vamos passar régua?
0: Chega, beijo, bom domingo.
1: Comer a macarronada requentada,
0: epa,
1: né?
0: Epa, deve tá boa.
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5: Meio-dia.

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2: E estamos de volta com o samba pagode churrasco do seu final de semana. Espero que o astral esteja lá no topo, que você tenha curtido muito aí esse final de semana. E pra gente abrir esse nosso segundo bloco com muita leveza, ritmo, bom humor, chega aqui no seu dial o grupo Intimistas com o sucesso Deixa Lagar. Bora pro samba.
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0: pra sentir a energia, né? Inimigos HP agitando o nosso final de semana com a versão cheia de balanço, caça e caçador. Agora, meus amigos, tirem o chapéu, porque a gente vai receber aqui a maior escola de samba do fundo de quintal do planeta. É, composta por Arlindo Cruz, Sombrinha e Luiz Carlos da Vila. A próxima música é um hino de fé, força e superação pra vida de cada um de nós. É isso mesmo. Aumenta o som aí pra reverenciar os padrinhos do pagode. Fundo de quintal, com a espetacular O Show Tem Que Continuar. Tá no ar aí pra gente.
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Não era amor, era cilada. É o Grupo Molejo, botando todo mundo pra dançar e rir com esse clássico eterno dos anos 90. Muito legal, né? E com essa alegria contagiante, o SPC Samba Pagode Churrasco desse final de semana vai se despedindo de você. Muito obrigado pela audiência gigante, pela companhia espetacular de hoje. É sempre muito bom ter você com a gente. Tenho muito prazer em falar isso e dividir com você. Um resto de fim de semana abençoado. Aliás,

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1: Meio-dia e 27.

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5: Meio-dia e 29.
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1: Meio-dia e 31.
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2: 2 e 1.
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5: 12:35.
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4: 13.1.
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4: 3:33.
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Em meio à emoção da estreia da Inglaterra na Copa do Mundo, um detalhe fora das quatro linhas acabou virando assunto. O técnico Thomas Tuchel fez um pedido inusitado à FIFA após a vitória por 4-2 sobre a Croácia. Segundo o comandante inglês, o momento da execução do hino nacional foi prejudicado pela posição dos fotógrafos ao redor do gramado. Tuchel disse que não conseguiu ver os seus jogadores durante a cerimônia e pediu que a FIFA reveja o posicionamento dos profissionais nas próximas partidas. Mas se antes da bola rolar houve reclamação, dentro de campo o treinador saiu satisfeito. A Inglaterra venceu a Croácia com 2 gols de Kane. Bellingham e Rashford também marcaram. Com os 3 pontos garantidos, os ingleses voltam a campo no dia 23 de junho contra a Gana, de olho na classificação para a próxima fase. Eu sou Cido Gameiro e a qualquer momento tem torcida.

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2: 4 e 4.

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1: Domingão e o Mais Brasil tá chegando aqui pra você com as melhores músicas. Bora animar esse fim de semana. Tudo que toca no nosso Brasilzão é sertanejo, é pagode, é pop nacional, toca por aqui no Mais Brasil. E a gente começa hoje com um som apaixonado, aí essa moda sofrida do Israel Rodolfo,

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14: 4:35.
15: Brasil já está de volta, sempre com as melhores músicas para você. E agora tem Entregador de Flor, é o som do Diego e Vitor Hugo.

troco de nome. Agora vamos dar aquela fofocadinha? Vamos parar as músicas daqui um pouquinho pra falar do Gustavo Mioto, porque ele abriu o jogo sobre a sua relação atual com a Ana Castela. É, gente, babado, viu? E ele admitiu que tem evitado contato com a cantora. Ele explicou que essa distância é uma escolha necessária no momento pra lidar com o término e preservar o bem-estar de ambos. O cantor deixou claro também que não tem mágoa, mas que esse afastamento é a forma que ele encontrou pra seguir em frente. Ele é sempre muito maduro aí nas decisões, mas acho que a coisa foi feia, viu? E bora continuar por aqui, é o som de Jorge Matheus.

0: Beleza, essa foi a nossa saideira, é, gente, passou rápido, mas acabou mais Brasil. Mas se preocupa não, viu, aqui na nossa programação, ela segue caprichadíssima pra você. Um excelente domingo, eu tô indo nessa, mas te espero amanhã nesse mesmo horário. Valeu, gente, tchau.
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7: 5 e 2.

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4: 5:32.

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5: 5:48.
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3: 6:03.
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7: 6:36.
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9: Todo mundo tem seus dias em que fica difícil conseguir se sentir mais feliz. A menos, é claro, que você seja uma princesa ou um príncipe da Disney. Nós sabemos bem que quando acordamos de mau humor, quase nada é capaz de mudar o nosso mood, mas nem tudo está perdido. Para te ajudar, o Bem Viver reuniu algumas dicas para você se sentir mais feliz. Ligue para seus melhores amigos. Conversar com alguém da sua confiança e desabafar sobre suas frustrações é uma maneira fácil de se sentir melhor. A segunda dica, faça uma boa ação. Qualquer pequeno ato de gentileza tende a aumentar consideravelmente nossa felicidade. Então, que tal ajudar as pessoas? E por último, aposte em uma boa playlist. Comece a tocar na nova trilha sonora e depois se dê permissão para dançar quando você precisar dar um up no seu humor. E aí, preparado para distribuir sorrisos? Esse foi o Bem Viver de hoje e eu, Ana Paula Barros, volto já já com mais uma dica pra você.
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11: 7:35.
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15: Oi, pessoal. Fim de semana, deixa rolar. O clima é esse, né, Kel?
14: É, tá sendo. É fim de semana, alegria, diversão, daquele jeito gostoso.
15: Boa. Eu amo final de semana.
14: Ah, eu também. Quem não ama? E com essa programação deliciosa, com as melhores músicas, com fofoca, fica como, Cido?
15: Perfeito.
14: É isso.
15: Então, bom, a gente abre de música tocando BTS, Swing.

0: no deixa rolar de Chainsmokers, Coldplay, Something Like This, né, Kel?
1: É isso aí, Cido, bora fofocar e tricotar um pouquinho aqui, né?
0: Ah, é?
1: Olha, deixa eu te contar um babado.
0: O quê?
1: A equipe do cantor Harry Styles precisou se pronunciar depois de uma enxurrada de reclamações dos fãs sobre a estrutura do palco da sua nova turnê Together Together.
0: Ah, é?
1: Pois é, gente, a maior queixa de quem pagou caro pelos ingressos premium nos primeiros shows em Amsterdã é que a estrutura é muito alta e alguns equipamentos acabaram bloqueando quase que totalmente a visão em vários pontos da pista.
0: Aí fica difícil, né?
1: Não, e assim, quem pegou pista e premium, gente, é o lugar mais caro, né?
0: Verdade.
1: Pra ficar pertinho,
0: verdade.
1: Aí o palco é tão alto que você ficou tão perto que você tá vendo a parede.
0: Na sua vez não rolou, né?
1: Não, gente.
0: Ah, que chato, hein? Que chato.
1: Pois é.
0: É, faz parte, né?
1: Uhum.
0: Aí pode corrigir pro próximo.
1: É, gente, é sempre bom ter o feedback.
0: É, bom, vamos

0: E a gente curtiu aí Black Eyed Peas, J Balvin, Ritmo, e a gente vai pro intervalo, daqui a pouquinho volta com muito mais.
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2: Climão nos bastidores agitados da TV Globo. Segundo informações que circulam na imprensa, a equipe de Luciano Huck e Eliana estariam discutindo ajustes na programação de domingo da emissora. O motivo seria um quadro de perguntas e respostas do programa Em Família com Eliana, que teria gerado comparações com o formato já exibido no Domingão com Huck. Nos bastidores, chegou a ser ventilada a possibilidade de o programa de Eliana mudar de dia ou até de horário. Mas, segundo os relatos, a apresentadora deve seguir aos domingos, como prevê seu contrato com a emissora. Enquanto o assunto segue rendendo comentários, o Em Família com Eliana continua fora do ar por causa da Copa do Mundo e tem retorno previsto para o dia 19 de julho, data da grande final do torneio.
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5: 8 e 6.
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2: Deixa.
1: Rolar.
8: É o Deixa Rolar, né, Kel?
2: É o fim de semana mais gostoso.
8: Com muita música, mais muita diversão. Informação, mais diversão. É final de semana, né, gente?
2: Ai, daquele jeito. E eu tô afim, olha, por

0: E a gente curtiu aí Miles Smith, Stargazing na programação. É o fim de semana, deixa rolar, e a Kel tem mais coisa. Falando em Smith, o que você tem pra gente, Kel?
1: Ih, querido, tenho de outro Smith, eu vou falar do Sam Smith.
0: Ah,
1: pode ser?
0: Ah, claro, claro, claro.
1: Olha, gente, o cantor Sam Smith tá comemorando a chegada dos seus 34 anos de idade em grande estilo, tá? Dentro de uma mansão cinematográfica avaliada em mais de 74 milhões de reais.
0: Vida chata, ou vida chata.
1: Pois é, ele acabou de comprar o imóvel, tá? E comprou tudo no sigilo. Ele que é dono de uma fortuna estimada na casa aí dos 350 milhões de dólares,
0: né? É, então.
1: Pois é, o Sam esbanjou aí com essa propriedade de Kerma em Londres, que além de ser próxima ao palco, ao palácio, né, do rei Charles, conta com detalhes históricos tombados pela realeza britânica
0: que
1: e muita privacidade.
0: Que legal.
1: Bem do jeito que o Sam gosta e merece, né?
0: Mas, ó, cá entre nós, uma mansão assim dessa proporção, acho que tem fantasma.
1: É, gente.
0: Eu não
1: é tão antiga assim,
0: boa,
1: né?
0: Na boa, eu não ia no banheiro à noite.
1: Que isso? Tá com medo?
0: Ah, tá. Ah, já que a gente tá falando do Sam Smith, né?
1: Bora.
0: Vamos rolar uma dele?
1: Eu gosto.
0: Sam Smith, Normani, Dancing with a Stranger.

0: Alan, Margo Allen, I Had Some Help. Muito legal, né, Kel?
1: Ah, foi nossa saideira.
0: Ah, é, pra acabou passar régua, né? Pra passar régua. Tudo que é bom voa, né?
1: Olha, mas semana que vem estaremos de volta com mais fim de semana. Deixa rolar pra você se divertir nessa programação gostosa, sempre com muita alegria, né, Cido?
0: Sem dúvida nenhuma.

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5: 8:33.